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1: Eu queria que você fizesse muito barulho pra nossa back vocal, Dani Lemos. Alô, Dani.
2: Maravilhosa.
1: Ó, ela vai ensinar uma dancinha pra vocês muito fácil agora. É nível 1 do TikTok, é muito fácil, é muito fácil. Preparada, Dani Lemos?
3: Vamos lá?
1: Vambora. Ó,

0: quando faz aquele barulhão aí, bebê.
1: Não tem jeito, meu compadre. Vambora.

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1: Cerveja aí! E tá gelada! Que se rompa lá!

Brasília! Vocês acharam que eu ia só chegar aqui assim, é? Vai, porra!

0: Gabriel Diniz!
1: Obrigado pelo convite.
0: Prazer,
1: viu?
0: Grande demais, honra
1: emocionado.
0: Muito grande. Você é maravilhoso.
1: Tô todo molhadinho aqui.
0: Ai, que
1: cantando
0: delícia.
1: Pra você.
0: Então nós obrigado estamos mesmo. Iguais aqui, conjugados.
1: Já é explosão, já é sucesso, viu?
0: Obrigada, viu? Deus abençoe você, sua carreira, muito mais sucesso pra você.
1: É você.
0: Gente, uma salva de palmas pro Gabriel Diniz!
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0: gostou, faz barulho aí.
1: Alô, Goiânia!
2: Gente, pra quem me conhece sabe que eu tô realizando um sonho, eu tô aqui, ó, tremendo as bases. Que honra!

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0: todinho. Começa aí, man.
1: Pega a cena, subir aí, então. Bora. Vamos embora. Vamos ver. A hora é essa, o momento é agora.